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3: São 2 horas.
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0: coisas, obviamente, não podem ser palpáveis, comprovadas, mas você sabe que é dentro de você, que é verdadeiro, como um fato da sua vida. Que...
1: A evolução, no meu ponto de vista, na minha individualidade, eu sinto como... É como se fosse o descortinar, né, realmente, do espírito.
2: A gente se concentra porque a gente sabe que essa nave, ela tá passando por cima de nossas cabeças, harmonizando.
1: Mas eu uso uma frase sempre que diz, ou eu era louca ou eu era médium. Que bom que eu sou médium. Então foi assim que eu cheguei até aqui.
3: Each movement has a meaning. And what we are doing here, there's also a meaning, a spiritual meaning. And sometimes people from outside, they can't understand that.

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0: 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São 7 horas.
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1: São 8 horas.
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4: 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São 9 horas.
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1: Viana do Castelo prepara-se para receber um dos maiores eventos de basquetebol a nível nacional. Organizado pelo Clube de Basquete de Viana, em parceria com o município de Viana do Castelo, o 4º Torneio Internacional de Basquetebol Cidade de Viana do Castelo, em séniores masculinos, é já nos dias 5 e 6 de setembro, no Pavilhão Municipal José Natário, em Monserrate. Segundo a organização, para participar no torneio foram endereçados convites às equipas do Futebol Clube do Porto, Sporting Clube de Portugal, Sport Lisboa e Benfica e à equipa do país vizinho, Oviedo, Balão Sexto, que confirmaram a sua presença. As equipas dispensam apresentações. Com milhares de adeptos e simpatizantes, a sua presença em Viana do Castelo irá contribuir para a divulgação da modalidade, em comunhão com a promoção da cidade e dos seus encantos. Será ainda realizada uma tertúlia sobre o basquetebol com a participação dos 4 treinadores das equipas, que terá lugar no navio Hospital Gilianes, dia 6 de setembro, às 10 da manhã. O Conselho Coordenador dos Institutos Superiores Politécnicos salutou esta sexta-feira a mudança de 3 institutos politécnicos que em agosto passam a universidades politécnicas, reconhecendo-se assim a excelência das instituições. Em causa estão os Institutos Politécnicos de Beja, Bragança, Castelo Branco, Cava de Ave, Coimbra, Guarda, Lisboa, Porto Alegre, Santarém, Setúbal, Tomar, Viana do Castelo e Viseu, que agora passam a designar-se universidades politécnicas na sequência da revisão do diploma do regime jurídico das instituições de ensino superior. As 3 instituições foram alvo de uma avaliação independente efetuada pela Agência de Avaliação e Acreditação do Ensino Superior, que confirmou terem padrões de excelência e qualidade para passarem a universidades politécnicas. A mudança de denominação não interfere com a natureza do ensino, que continuará a privilegiar aprendizagem prática e aplicada, mantendo-se a sua ligação aos territórios e às necessidades do tecido económico e empresarial, segundo o Conselho Coordenador dos Institutos Superiores Politécnicos. No entanto, estas novas universidades politécnicas podem agora integrar cursos e unidades orgânicas que antes estavam reservados às universidades clássicas. A outra grande mudança desta conversão dos institutos politécnicos está relacionada com a liderança das instituições. Os presidentes dos politécnicos passam a designar-se reitores das universidades politécnicas e são eleitos diretamente pela comunidade académica. Para o presidente do Conselho Coordenador dos Institutos Superiores Politécnicos, Luís Loures, esta mudança é o reconhecimento pelo trabalho de excelência realizado pelas instituições politécnicas e reflete a grande maturidade científica e pedagógica das instituições, a sua elevada capacidade de investigação, especialmente na área de investigação aplicada, a excelência do corpo docente e a importância do trabalho que desenvolvem ao nível da coesão territorial e do fortalecimento do ecossistema socioeconómico e cultural das regiões. Esta mudança apenas peca por tardia, lamentou Luís Loures, garantindo que não irá beliscar em nada o sistema binário do ensino superior, permitindo o reconhecimento e a competitividade do ensino politécnico à escala internacional. Luís Loures acredita que a passagem para a Universidade Politécnica deverá promover uma maior equidade entre subsistemas, criando um sistema de financiamento mais equitativo e aumentando a visibilidade e reconhecimento das regiões de baixa densidade, que têm nas suas instituições de ensino superior o grande fator de coesão territorial. 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
3: São 10 horas.
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5: São 11 horas.
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1: O Executivo Municipal de Caminha reúne em sessão ordinária na próxima quarta-feira, 5 de agosto, pelas 15 horas, no Salão Nobre dos Passos do Conselho, para apreciar e votar um conjunto de propostas que abrangem áreas como urbanismo, educação, ação social, proteção civil, associativismo e organização de eventos. Entre os pontos em destaque da Ordem de Trabalhos encontra-se o início do procedimento de revisão do Regulamento Municipal da Urbanização e da Edificação e dos Regulamentos Municipais Conexos. O Executivo vai ainda deliberar sobre a adjudicação da empreitada de arranjo urbanístico da Rua 5 de Outubro, em Vila Praia de Âncora. A intervenção representa um investimento superior a 1,5 milhões de euros e prevê a requalificação de uma das principais artérias da vila com o objetivo de melhorar as condições de mobilidade, segurança rodoviária, acessibilidade pedonal e qualidade do espaço público, contribuindo para a valorização urbana daquela localidade. Na área da educação, será apreciado o Plano de Transportes Escolares para o ano letivo 2026-2027, documento que visa assegurar o acesso dos alunos aos estabelecimentos de ensino do Conselho, garantindo condições adequadas de mobilidade e promovendo a igualdade de oportunidades no acesso à educação. A componente social da reunião inclui a apreciação de um protocolo de cooperação entre o município de Caminha e a Associação Just a Change. A parceria tem como objetivo promover a reabilitação de habitações de famílias em situações de vulnerabilidade, reforçando a estratégia municipal de melhoria das condições de habitabilidade e de apoio às populações mais fragilizadas. Da Ordem de Trabalhos consta igualmente a apreciação de um aditamento ao protocolo de cedência de utilização do espaço municipal celebrado com a ADAM, Águas do Alto Minho, medida que pretende reforçar a cooperação institucional e a articulação entre ambas as entidades. No domínio da Proteção Civil, o Executivo vai deliberar sobre a renovação da Comissão de Serviço e a fixação do Estatuto Remuneratório do Coordenador Municipal de Proteção Civil, com vista a assegurar a continuidade da coordenação e da capacidade de resposta numa área considerada determinante para a segurança das populações. A reunião contempla ainda apoios ao movimento associativo e às tradições locais, através da atribuição de subsídios destinados à realização da Romaria de São João d'Arga e das celebrações do Dia do Padroeiro Divino Salvador, em Gondar. Serão também analisadas várias propostas relacionadas com a cedência de espaços públicos e apoio logístico a entidades do Conselho, nomeadamente à Comissão de Festas de Santa Rita de Cássia, à Confraria de Nossa Senhora da Bonança e à Associação Humanitária dos Bombeiros Voluntários de Vila Praia de Âncora, para a realização de iniciativas de interesse comunitário, cultural e social. A Ordem de Trabalhos integra ainda diversas propostas de alteração temporária da postura de trânsito e estacionamento, necessárias para garantir condições de segurança, mobilidade e organização durante alguns dos principais eventos do calendário festivo e cultural do Conselho. Entre os eventos abrangidos pelas alterações previstas, encontram-se as festas em honra de Nossa Senhora do Amparo, Nossa Senhora da Agonia, Nossa Senhora da Assunção, Nossa Senhora da Bonança e Nossa Senhora da Ao Pé da Cruz, bem como as festas concedidas em honra de Santa Rita de Cássia, o Festival de Lar de Mouros 2026, o Sonic Blast Fest e o evento Isidoro Sonoro. A Fortaleza de Valença está de novo a votos nas novas 7 Maravilhas de Portugal e precisa mais uma vez do apoio de todos para garantir um lugar nas meias-finais deste prestigiado concurso nacional. Depois de ultrapassar a primeira fase da competição, inicia-se agora um novo período de votação, decisivo para a continuidade da candidatura. Até ao próximo dia 8 de agosto, data da final regional norte, todos os votos contam para levar a Fortaleza de Valença mais longe. Símbolo maior da identidade valenciana e um dos mais notáveis sistemas defensivos abaluartados da Europa, a Fortaleza de Valença é monumento nacional e candidata a Património Mundial da Unesco. Ao longo dos séculos, tem afirmado Valença como uma referência histórica, cultural e turística, sendo hoje um dos seus maiores embaixadores. O município de Valença apela à mobilização de toda a comunidade, valencianos, imigrantes, amigos de Valença, visitantes, instituições, associações e empresas, para que se unam em torno deste objetivo comum e ajudem a afirmar um dos mais importantes monumentos do país.
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1: Meu Arena, vocês estão prontos para aprender o som agora, na hora? Pode ser ou não? Ok, isso é mais ou menos.

Mas ainda não acabou. Vocês estão prontos para cantar mais um bocadinho aqui? Estão prontos para cantar mais um bocadinho aqui? Ok. Então bora lá lembrar de novo. Só assim.

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0: coisas, obviamente, não podem ser palpáveis, comprovadas, mas você sabe que é dentro de você, que é verdadeiro, como um fato de sua vida. Que...
1: A evolução, no meu ponto de vista, na minha individualidade, eu sinto como... É como se fosse o descortinar, né, realmente, do espírito.
2: A gente se concentra porque a gente sabe que essa nave, ela tá passando por cima de nossas cabeças, harmonizando.
1: Mas eu uso uma frase sempre que diz, ou eu era louca ou eu era médium. Que bom que eu sou médium. Então foi assim que eu cheguei até aqui.
3: Each movement has a meaning. And what we are doing here, there's also a meaning, a spiritual meaning. And sometimes people from outside, they can't understand that.

0: 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São 2 horas.
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0: São 3 horas.
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3: O Executivo Municipal de Caminha reúne em sessão ordinária na próxima quarta-feira, 5 de agosto, pelas 15 horas, no Salão Nobre dos Passos do Conselho, para apreciar e votar um conjunto de propostas que abrangem áreas como urbanismo, educação, ação social, proteção civil, associativismo e organização de eventos. Entre os pontos em destaque da Ordem de Trabalhos encontra-se o início do procedimento de revisão do Regulamento Municipal da Urbanização e da Edificação e dos Regulamentos Municipais Conexos. O Executivo vai ainda deliberar sobre a adjudicação da empreitada de arranjo urbanístico da Rua 5 de Outubro, em Vila Praia de Âncora. A intervenção representa um investimento superior a 1,5 milhões de euros e prevê a requalificação de uma das principais artérias da vila com o objetivo de melhorar as condições de mobilidade, segurança rodoviária, acessibilidade pedonal e qualidade do espaço público, contribuindo para a valorização urbana daquela localidade. Na área da educação será apreciado o Plano de Transportes Escolares para o ano letivo 2026-2027, documento que visa assegurar o acesso dos alunos aos estabelecimentos de ensino do Conselho, garantindo condições adequadas de mobilidade e promovendo a igualdade de oportunidades no acesso à educação. A componente social da reunião inclui a apreciação de um protocolo de cooperação entre o município de Caminha e a Associação Just a Change. A parceria tem como objetivo promover a reabilitação de habitações de famílias em situações de vulnerabilidade, reforçando a estratégia municipal de melhoria das condições de habitabilidade e de apoio às populações populações mais fragilizadas. Da ordem de trabalhos consta igualmente a apreciação de um aditamento ao protocolo de cedência de utilização do espaço municipal celebrado com a ADAM, Águas do Alto Minho, medida que pretende reforçar a cooperação institucional e a articulação entre ambas as entidades. No domínio da proteção civil, o Executivo vai deliberar sobre a renovação da Comissão de Serviço e a fixação do Estatuto Remuneratório do Coordenador Municipal de Proteção Civil, com vista a assegurar a continuidade da coordenação e da capacidade de resposta numa área considerada determinante para a segurança das populações. A reunião contempla ainda apoios ao movimento associativo e às tradições locais, através da atribuição de subsídios destinados à realização da Romaria de São João de Arga e das celebrações do Dia do Padroeiro Divino Salvador, em Gondar. Serão também analisadas várias propostas relacionadas com a cedência de espaços públicos e apoio logístico a entidades do Conselho, nomeadamente à Comissão de Festas de Santa Rita de Cássia, à Confraria de Nossa Senhora da Bonança e à Associação Humanitária dos Bombeiros Voluntários de Vila Praia de Âncora, para a realização de iniciativas de interesse comunitário, cultural e social. A Ordem de Trabalhos integra ainda diversas propostas de alteração temporária da postura de trânsito e estacionamento, necessárias para garantir condições de segurança, mobilidade e organização durante alguns dos principais eventos do calendário festivo e cultural do Conselho. Entre os eventos abrangidos pelas alterações previstas, encontram-se as festas em honra de Nossa Senhora do Amparo, Nossa Senhora da Agonia, Nossa Senhora da Assunção, Nossa Senhora da Bonança e Nossa Senhora da Ao Pé da Cruz, bem como as festas concedidas em honra de Santa Rita de Cássia, o Festival de Lar de Mouros 2026, o Sonic Blast Fest e o evento Isidoro Sonoro. A Fortaleza de Valença está de novo a votos nas novas Sete Maravilhas de Portugal e precisa mais uma vez do apoio de todos para garantir um lugar nas meias finais deste prestigiado concurso nacional. Depois de ultrapassar a primeira fase da competição, inicia-se agora um novo período de votação, decisivo para a continuidade da candidatura. Até ao próximo dia 8 de agosto, data da final regional norte, todos os votos contam para levar a Fortaleza de Valença mais longe. Símbolo maior da identidade valenciana e um dos mais notáveis sistemas defensivos abaluartados da Europa, a Fortaleza de Valença é monumento nacional e candidata a Património Mundial da Unesco. Ao longo dos séculos, tem afirmado Valença como uma referência histórica, cultural e turística, sendo hoje um dos seus maiores embaixadores. O município de Valença apela à mobilização de toda a comunidade, valencianos, imigrantes, amigos de Valença, visitantes, instituições, associações e empresas, para que se unam em torno deste objetivo comum e ajudem a afirmar um dos mais importantes monumentos do país.
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1: São 4 horas.
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0: Tenho amor que é divino.
1: O amor que é divino não encontras à superfície. Não é como uma brisa numa duna na planície. Encontras num olhar de uma criança ou num toque de um idoso. Nas estrelas do céu que cantam o ruivo veloso. No tempo que é chuvoso ou em outras estações. Reside imaculado em milhões de corações. Não vivem opiniões aquilo que é sagrado. Tens tudo para senti-lo antes de chegares ao outro lado. Não abandones a tua essência. O maior pecado é desperdício de uma vivência. Vida de penitência, o espírito é uma carência. Estás condenado se vives com antecedência. É preciso paciência para cumprir os teus sonhos. 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

0: São 5 horas.
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0: São 6 horas.
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1: 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Informação. O Executivo Municipal de Caminha reúne em sessão ordinária na próxima quarta-feira, 5 de agosto, pelas 15 horas, no Salão Nobre dos Espaços do Conselho, para apreciar e votar um conjunto de propostas que abrangem áreas como urbanismo, educação, ação social, proteção civil, associativismo e organização de eventos. Entre os pontos em destaque da Ordem de Trabalhos encontra-se o início do procedimento de revisão do Regulamento Municipal da Urbanização e da Edificação e dos Regulamentos Municipais Conexos. O Executivo vai ainda deliberar sobre a adjudicação da empreitada de arranjo urbanístico da Rua 5 de Outubro, em Vila Praia de Âncora. A intervenção representa um investimento superior a 1,5 milhões de euros e prevê a requalificação de uma das principais artérias da vila com o objetivo de melhorar as condições de mobilidade, segurança rodoviária, acessibilidade pedonal e qualidade do espaço público, contribuindo para a valorização urbana daquela localidade. Na área da educação será apreciado o Plano de Transportes Escolares para o ano letivo 2026-2027, documento que visa assegurar o acesso dos alunos aos estabelecimentos de ensino do Conselho, garantindo condições adequadas de mobilidade e promovendo a igualdade de oportunidades no acesso à educação. A componente social da reunião inclui a apreciação de um protocolo de cooperação entre o município de Caminha e a Associação Just a Change. A parceria tem como objetivo promover a reabilitação de habitações de famílias em situações de vulnerabilidade, reforçando a estratégia municipal de melhoria das condições de habitabilidade e de apoio às populações mais fragilizadas. Da Ordem de Trabalhos consta igualmente a apreciação de um aditamento ao protocolo de cedência de utilização do espaço municipal celebrado com a ADAM, Águas do Alto Minho, medida que pretende reforçar a cooperação institucional e a articulação entre ambas as entidades. No domínio da Proteção Civil, o Executivo vai deliberar sobre a renovação da Comissão de Serviço e a fixação do Estatuto Remuneratório do Coordenador Municipal de Proteção Civil, com vista a assegurar a continuidade da coordenação e da capacidade de resposta numa área considerada determinante para a segurança das populações. A reunião contempla ainda apoios ao movimento associativo e às tradições locais, através da atribuição de subsídios destinados à realização da Romaria de São João de Arga e das celebrações do Dia do Padroeiro Divino Salvador, em Gondar. Serão também analisadas várias propostas relacionadas com a cedência de espaços públicos e apoio logístico a entidades do Conselho, nomeadamente à Comissão de Festas de Santa Rita de Cássia, à Confraria de Nossa Senhora da Bonança e à Associação Humanitária dos Bombeiros Voluntários de Vila Praia de Âncora, para a realização de iniciativas de interesse comunitário, cultural e social. A Ordem de Trabalhos integra ainda diversas propostas de alteração temporária da postura de trânsito e estacionamento, necessárias para garantir condições de segurança, mobilidade e organização durante alguns dos principais eventos do calendário festivo e cultural do Conselho. Entre os eventos abrangidos pelas alterações previstas, encontram-se as festas em honra de Nossa Senhora do Amparo, Nossa Senhora da Agonia, Nossa Senhora da Assunção, Nossa Senhora da Bonança e Nossa Senhora do Pé da Cruz, bem como as festas concedidas em honra de Santa Rita de Cássia, o Festival de Vilar de Mouros 2026, o Sonic Blast Fest e o evento Isidoro Sonoro. A Fortaleza de Valença está de novo a votos nas novas Sete Maravilhas de Portugal e precisa mais uma vez do apoio de todos para garantir um lugar nas meias finais deste prestigiado concurso nacional. Depois de ultrapassar a primeira fase da competição, inicia-se agora um novo período de votação, decisivo para a continuidade da candidatura. Até ao próximo dia 8 de agosto, data da final regional norte, todos os votos contam para levar a Fortaleza de Valença mais longe. Símbolo maior da identidade valenciana e um dos mais notáveis sistemas defensivos abaluartados da Europa, a Fortaleza de Valença é monumento nacional e candidata a Património Mundial da Unesco. Ao longo dos séculos, tem afirmado Valença como uma referência histórica, cultural e turística, sendo hoje um dos seus maiores embaixadores. O município de Valença apela à mobilização de toda a comunidade, valencianos, imigrantes, amigos de Valença, visitantes, instituições, associações e empresas, para que se unam em torno deste objetivo comum e ajudem a afirmar um dos mais importantes monumentos do país. 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
3: São 7 horas.
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5: São 8 horas.
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1: O Executivo Municipal de Caminha reúne em sessão ordinária na próxima quarta-feira, 5 de agosto, pelas 15 horas, no Salão Nobre dos Passos do Conselho, para apreciar e votar um conjunto de propostas que abrangem áreas como urbanismo, educação, ação social, proteção civil, associativismo e organização de eventos. Entre os pontos em destaque da Ordem de Trabalhos encontra-se o início do procedimento de revisão do Regulamento Municipal da Urbanização e da Edificação e dos Regulamentos Municipais Conexos. O Executivo vai ainda deliberar sobre a adjudicação da empreitada de arranjo urbanístico da Rua 5 de Outubro, em Vila Praia de Âncora. A intervenção representa um investimento superior a 1,5 milhões de euros e prevê a requalificação de uma das principais artérias da vila, com o objetivo de melhorar as condições de mobilidade, segurança rodoviária, acessibilidade pedonal e qualidade do espaço público, contribuindo para a valorização urbana daquela localidade. Na área da educação, será apreciado o Plano de Transportes Escolares para o ano letivo 2026-2027, documento que visa assegurar o acesso dos alunos aos estabelecimentos de ensino do Conselho, garantindo condições adequadas de mobilidade e promovendo a igualdade de oportunidades no acesso à educação. A componente social da reunião inclui a apreciação de um protocolo de cooperação entre o município de Caminha e a Associação Just a Change. A parceria tem como objetivo promover a reabilitação de habitações de famílias em situações de vulnerabilidade, reforçando a estratégia municipal de melhoria das condições de habitabilidade e de apoio às populações mais fragilizadas. Da Ordem de Trabalhos consta igualmente a apreciação de um aditamento ao protocolo de cedência de utilização do espaço municipal celebrado com a ADAM, Águas do Alto Minho, medida que pretende reforçar a cooperação institucional e a articulação entre ambas as entidades. No domínio da Proteção Civil, o Executivo vai deliberar sobre a renovação da Comissão de Serviço e a fixação do Estatuto Remuneratório do Coordenador Municipal de Proteção Civil, com vista a assegurar a continuidade da coordenação e da capacidade de resposta numa área considerada determinante para a segurança das populações. A reunião contempla ainda apoios ao movimento associativo e às tradições locais, através da atribuição de subsídios destinados à realização da Romaria de São João de Arga e das celebrações do Dia do Padroeiro Divino Salvador, em Gondar. Serão também analisadas várias propostas relacionadas com a cedência de espaços públicos e apoio logístico a entidades do Conselho, nomeadamente à Comissão de Festas de Santa Rita de Cássia, à Confraria de Nossa Senhora da Bonança e à Associação Humanitária dos Bombeiros Voluntários de Vila Praia de Âncora, para a realização de iniciativas de interesse comunitário, cultural e social. A Ordem de Trabalhos integra ainda diversas propostas de alteração temporária da postura de trânsito e estacionamento, necessárias para garantir condições de segurança, mobilidade e organização durante alguns dos principais eventos do calendário festivo e cultural do Conselho. Entre os eventos abrangidos pelas alterações previstas, encontram-se as festas em honra de Nossa Senhora do Amparo, Nossa Senhora da Agonia, Nossa Senhora da Assunção, Nossa Senhora da Bonança e Nossa Senhora do Pé da Cruz, bem como as festas concelhias em honra de Santa Rita de Cássia, o Festival de Vilar de Mouros 2026, o Sonic Blast Fest e o evento Isidoro Sonoro. A Fortaleza de Valença está de novo a votos nas novas Sete Maravilhas de Portugal e precisa mais uma vez do apoio de todos para garantir um lugar nas meias finais deste prestigiado concurso nacional. Depois de ultrapassar a primeira fase da competição, inicia-se agora um novo período de votação, decisivo para a continuidade da candidatura. Até ao próximo dia 8 de agosto, data da final regional Norte, todos os votos contam para levar a Fortaleza de Valença mais longe. Símbolo maior da identidade valenciana e um dos mais notáveis sistemas defensivos abaluartados da Europa, a Fortaleza de Valença é monumento nacional e candidata a Património Mundial da Unesco. Ao longo dos séculos, tem afirmado Valença como uma referência histórica, cultural e turística, sendo hoje um dos seus maiores embaixadores. O município de Valença apela à mobilização de toda a comunidade, valencianos, imigrantes, amigos de Valença, visitantes, instituições, associações e empresas, para que se unam em torno deste objetivo comum e ajudem a afirmar um dos mais importantes monumentos do país.
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1: 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Então vamos arrancá-lo com altura.
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0: São 9 horas.
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0: São 10 horas.
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